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Olha isso, é muito bom.
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0: É simpático também, dá pra jogar um cão. Mas o cão não dá pra ser muito. Vai, sai!
1: Eu também tenho pai de diferença.
2: Sim. É que é tarde.
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0: tens que quando a menina fala.
1: E ele com a cestazinha de banho mesmo.
0: É um gajo. É um gajo.
1: É um
0: gajo.
2: Se for a Guedes, eu conhecia na praça e ela.
0: Estás a sentir essa curva de cima?
1: Sim!
0: É motoxa, não sei, tem um filtro com 30 camadas.
1: Sim, sim. Tem tipo aquela maquiagem. Oh, tem um bicho ali, olha só.
2: É um gecko!
0: Deixa para lá.
2: Não, é um gecko! Não, parece um gecko.
0: Sim, tem gajo de
2: todo. Não, nós temos que tirar
0: aqui.
1: Não, parece inteligente.
2: Parece uma alarma, mas é
1: inteligente.
2: Epá, talvez. Não sei bem. Mas,
0: está a chupar alguma coisa? É um sapato nosso. Aqui.
1: E tu
0: achas
1: que
0: ele
1: não vai pular?
0: O que está acontecendo? Ela
2: não perdeu o colar de uma ou outra. Será que
0: posso treinar alguma coisa? Vai vir
2: uma.
0: Não, tu já é bom, já é bom.
2: Chama bem.
0: Chama
2: bom.
1: Epá, vimos sentir a.
0: Cala-te!
1: Agora!
0: O meu bracinho. O António. Este braço também. Está uma garinha. Tu não comes?
1: Olha, olha!
0: Dá 30 voltas.
2: O António e o Guilherme, vocês não conseguem ver.
1: Eu e o Greg. O António, Guilherme e Ian. Disseram que isto vai ser uma cultura de machismo.
0: Estou a trabalhar. Sim! Ainda está a ver com um cavalo.
3: E era um
2: tipo. Não é? Eu falei e eu mandei mensagem a mim. Isto parece. Então eu perguntar. E então eu
1: estou a esperar outro Cristo.
2: Isto parece tu ou outro cavalo. E eu digo: isto é boa ideia. Vamos olhar para aquilo. Estava a fazer mais rápido.
1: Não, não, não. Tem uma figurinha do grupo do...
0: Tira-me o ovo, dá-me aquela, tira-me o queijo. Eu não disse que ela ia ser mais esquisita. Bem, querido, olha, estamos no. Estás a ver aquele parquezinho com a rede? Nós não invadimos o parque, aquele parque é nosso, por dia.
1: Mas estamos
0: lá, exatamente. Nós estamos ao lado. Até já. Beijo, amor. Beijo.
1: Beijo. What the
0: hell? Beijo. Um beijo e um queijo.
1: Querem ficar autorizados?
0: Não.
1: Eu estava a fazer uma foto de ela
0: também. Já vamos lá. Ah, já vi o que sim. Tenho etiqueta na pata.
1: Eu lembro-me que ele só deitou-se, ele fez, não sei quantos bancos de anfiteatros e deitou-se lá.
0: Au!
2: Oh no!
3: Caraca, negro.
1: Agora,
3: Não,

Eu tenho essa música.

Okay.

Go!

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0: Ankunft und Motor.
1: Ich bin gerade hier, oder?

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знаешь. Тут небо чистое вроде. Это нужно. 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

Okay.

Ah, dá comigo.

0: Oh, that's so...
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Let's go.

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